Ora, muito boas noites ao meu amigo e ouvinte Duarte Araújo. Um forte abraço. Grande beijinho à esposa Fernanda Araújo. Bem-vindos à sintonia da Rádio Cantinho da Madeira. Amigos, estamos mesmo na reta final da emissão de hoje, Caminhos de Portugal. O tema que está no ar é para todos os lusos castelhanos que estejam à escuta da Rádio Cantinho da Madeira.

Amigos, está no ar o meu último tema desta minha missão de hoje, tema este que dedico a todos e todas que estejam à escuta da rádio Quentinho da Madeira, vos desejando uma boa noite e o meu muitíssimo obrigado.

0: O meu muito obrigado a todos e todas que me acompanharam durante estas duas horinhas de emissão. Meu muito obrigado. Quanto a mim, estarei de volta desde que possível e que haja uma oportunidade. Um grande abraço para os senhores, um grande beijinho para as senhoras. Muito boas noites a todos e até uma próxima, se Deus quiser. Boa noite.
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Olá, bom dia a todos os ouvintes da Rádio Cantinho da Madeira. Já está no ar o programa Cantinho do Atlântico, nesta manhã de quarta-feira, dia 5 de agosto de 2026. Quero já dar um bom dia para todas as casas comerciais que faz da rádio a sua companhia. Bom dia.

quero já cumprimentar alguns ouvintes que foram ao meu posto e disseram que ia estar na nossa companhia, Noé Corraleiro, cantor madeirense António Miranda, Duarte Araújo, Sandrinha Vieira, Nuno Franco, Daniel Vieira Vieira. Um abraço também para o Marco Brito, o Eugênio Andrade, Zita Rodrigues, Sónia Rodrigues, Duarte Araújo, Capitão Pancadinhas, Mariazinha da Grécia, Paula Meniz. Um abraço também para o António Silva e também para a Dona Helena. Bom dia! 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

estarei cá convosco até às 12 horas a lhe fazer companhia com muita música do meu agrado e do seu agrado. Se quiser pedir algum tema musical para dedicar a alguém, é só pedir.

Quero enviar também um abraço para o nosso gestor, Cesário Camacho. Um abraço, Cesário, tudo bom para si, família. Já no meu mensageiro, quero dar uns bons dias também para o Nuno Franco, o Sónio Rodrigues, o Eugênio Andrade, o Capitão Pacadinhas, Miguel Correia, os amigos da Rádio Cantinho da Madeira. Bom dia a todos.

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E assim vamos dar início à emissão e, como sempre, os primeiros temas musicais, isto vai por ordem que vão chegando, e então vamos já ao Nuno Franco. E ele diz-me assim: olá, bom dia amigo Rui, boa emissão. Se fosse possível, gostaria de pedir dois temas musicais para dedicar para todos os ouvintes da Rádio Quintinho da Madeira, desejando a todos uma excelente quarta-feira. Para quem está de férias, boas férias. Para quem está a trabalhar, bom trabalho. Abraços para todos, da parte do nosso amigo Nuno Franco, para todos nós. E então vamos ficar com os dois temas musicais da parte do Nuno. Nuno, um abraço para ti, feliz quarta-feira, e se for o caso, estejas a trabalhar, bom trabalho!

0: E assim ficamos com os dois temas musicais da parte do nosso amigo Nuno Franco. Quero dar uns bons dias também para o nosso amigo Duarte Araújo, que também já me fez saber que já está também na nossa companhia. Grande abraço para ti, feliz quarta-feira e bom dia de trabalho. Vamos ao Capitão Pancadinhas e vamos ficar com a mensagem que ele enviou. Bom dia, Pancadinhas!
1: Bom dia, Rui Serrão. Fala aqui com o Capitão Pancadinhas. Uma feliz quarta-feira para si e a família deste lado. Uma boa semana, que já vai a meia semana. Então, onde tem a mãe? Para a nossa Maria Freitas, a melhorzinha, Nel Rocha, para aquelas pessoas que estão todo dia de Oentinhas. A seguir, onde tem a mãe? Para aquele homem do bico aberto, anda mais da gaivotas, que o Capitão fugiu. Agora, do Sur, anda mais das sardinhas, a bilata de água. E agradecer a. O leitor é onde teve emissão ontem, a Maria Souza. Jogue-se um bocadinho, que o Capitão está sempre à escuta. E uma emissão de parabéns, quem faz anos hoje. Obrigado, um grande abraço, uma emissão aí do Atlântico. Olha aqui o homem da latinha de água, o Pancadinha. Obrigado.
0: E então ficamos com a mensagem do Capitão Pancadinhas aqui na Rádio Quintinho da Madeira. Então vamos ficar com os três temas do Capitão para todos nós.

0: E assim ficamos com os três temas musicais da parte do Capitão Pagodinhas. Vamos assim cumprimentando também mais ouvintes que me dão a saber que já estão também na nossa companhia. Graciela Freitas, bom dia, bem-vinda ao Cantinho do Atlântico. Feliz quarta-feira para si e também para a família. E obrigado por estar na nossa companhia. Vamos ao encontro do Duarte Araújo e vamos ficar com a mensagem que ele enviou. Bom dia, Duarte!
1: Bom dia, Rui Serrão. Tudo bem consigo? A família é nesse lado, está melhorzinho. Vai tudo bom para si e para nós debilitados todos. Arrabo as melhores para todos. Tudo quem está debilitado está incluído, e pessoalmente a Maria Freitas. Arrabo as melhores para ela. E todos que estão debilitados lá para todos. Quem está na escuta da FCN, ok? Pode ser aí, meus queridos, Nossa Senhora, para ajudar a gente todos também. Não só debilitados, tudo. E babies. Gostaria de oferecer mais uma música aí. Parabéns para a minha amiga Filomena Freitas. Vai-me parabéns para ela. E se mais alguém fizer anos, estão incluídos também nos anos. Ok? E pode ser uma música, mais uma música aí, se é a favor. Pode ser aí, os meninos do Ombro, para a gente todos. Jogue-se. Fui
0: E então
1: trabalhar.
0: ficamos com a mensagem do Duarte. Um abraço para ti, Duarte. Bom trabalho, boa quarta-feira para ti e para a família. E obrigado por estar sempre também na nossa companhia. Então vamos ficar com os três temas da parte do Duarte Araújo.

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1: A freguesia de Santana está localizada a cerca de 40 km do Funchal. Está situada entre o Calhau de São Jorge e a Ponta do Clérigo. É na freguesia de Santana que se podem encontrar as tradicionais casas de colmo. Cada vez, em menor número, devido ao decréscimo na cultura do trigo, estas casas foram construídas para as populações se protegerem do frio que por vezes se abatia sob a costa norte da ilha. Algumas ainda continuam a ser habitadas. Santana foi elevada à categoria de freguesia a 4 de junho de 1552. Reza a história que a povoação foi feita por minhotos de Braga, norte de Portugal, razão pela qual os habitantes da freguesia foram batizados com a alcunha de Bragados. Nesta freguesia pode subir até o pico mais alto da Madeira, o Pico Ruivo, e realizar um passeio apenas queimadas. Destaca ainda para a conhecida fajã de rocha do navio, onde pode encontrar frutos tropicais. O acesso é feito atualmente também por teleférico. Visita ainda o Parque Temático da Madeira.

E assim ficamos com a Rubru, que é local do Conselho de Santana. Ficamos a sabermos alguns lugares mais cobiçados, entre aspas, pelos os nossos turismo que chega à Ilha da Madeira, que vão diretamente ao Conselho de Santana ver as casinhas de palha, o Pico Ruivo e alguns lugares também, o teleférico que vai ter lá abaixo ao Calhau. E assim ficamos a saber um pouco mais sobre o Conselho de Santana. Para todos os bragadeiros de Santana, um grande abraço para todos vós. Vamos assim continuando com mais música, vamos ficar com a voz de Miro Freitas, vamos todos festejar.

Mas já são 17 aninhos, amigo Lúcio. Também vamos dar-nos bons dias também para o nosso amigo Rui Reis e também já agora para a família Valente.

Grande abraço, Lúcio, Ilcinda e toda a família Valente aí em Boston. E vamos continuando com mais música. Vamos ao encontro do nosso amigo António Silva e Dona Helena. Vou dedicar este tema para eles, da minha parte e da parte da Anitta. Viva Portugal, um novo tema de Jorge Ferreira. Para ti, António, e para ti, Helena, da nossa parte.

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0: Então, bom dia, boa tarde ou boa noite. Consoante a hora que vocês estão escutando, aqui fala Judeia. E aqui para Santana Dentro, diretamente para Santana Dentro. Para todo mundo, um abraço ao compadre Rui Serrano, do Cantinho da Madeira, daquela telefonia da internet. E para o programa especial que ele faz, o Cantinho do Atlântico. Portanto, a Judeia manda-lhe um abraço para ele e para todos os que estão nos escutando nos quatro cantos do mundo. E prontos, com votos, mas não é da plata, que é votos de felicidades para todos e boa e santa saúde. E sigam escutando.
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2: E assim ficamos com o sinal horário das 10 horas da manhã em Portugal Continental, Madeira, menos uma hora nos Açores. E assim vamos entrar nesta segunda hora desta minha emissão, nesta manhã de quarta-feira, dia 5 de agosto de 2026. E vamos dando início à segunda hora desta minha emissão. E vamos ao encontro do nosso amigo Rui Reis. E vamos ficar com a mensagem que ele enviou.
3: Olha, toca uma música do Marco Paulo, da Nossa Senhora, agradecer da operação da minha mãe ontem, correu tudo bem e ela está bem. Música do Jorge Ferreira, Não Há Gente Com a Gente, que ele tocou ontem em Mexique. E foi uma grande festa lá em Mexique.
2: E assim ficamos com as duas mensagens do Rui. A primeira para a Senhora Maria, desejando as rápidas melhores pela ontem a cirurgia que passou. Está tudo bem, graças a Deus. E o tema que o Rui pediu, o tema de Marco Paulo, Nossa Senhora, já tinha passado, então, como é hábito e não costumo passar dois temas iguais na mesma emissão, peço desculpa, Rui, e então vamos ficar com este medley do Jorge Ferreira, também falo no nome de mãe, para ti, para a tua mãe, para os teus, tudo bom para ti, Rui, e já sabes, há que ter muita fé e muita força, e tua mãe vai ficar bem se diz que quiser. Grande abraço para ti e beijinhos à Senhora Maria, um abraço a Senhor José e tudo de bom. Vamos ouvir o tema na voz de Jorge Ferreira, um medley.
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Alison Ferreira, senhoras e senhores. Já cresceu, hein? Esta diz-me muito, porque eu tinha também aquela tenra idade de 7 ou 8 aninhos, em que foi uma história verídica. Vou contar essa história.

E assim ficamos com os temas da parte do nosso amigo Rui Reis, na voz de Jorge Ferreira. Vamos dando os bons dias também para mais ouvintes que estão na nossa companhia. Maria Piedade Menezes, bom dia, bem-vinda. Também para Maria Conceição Franco Pereira, bom dia. Ela que nos escuta desde do grupo da Rádio Cantinho da Madeira, que nos escuta desde Jersey, bem-vinda ao Cantinho do Atlântico. Vamos ao encontro da amiga Sónia Rodrigues. Ela disse-me, amigo, se possível, gostaria de ouvir o tema e dedicar para todos os ouvintes um fado na voz de Teresa Toroco, o fado de Ave Maria para todos. E então, da parte da Sónia Rodrigues, vamos ficar com o fadinho.

E assim ficamos com os fadinhos na voz de Mário Rodrigues e Teresa Toroco. Vamos continuando e vamos cumprimentando também mais ouvintes que me dão a saber que também já estão também na nossa companhia. Temos o nosso amigo Paulo Rodrigues, um abraço, tudo bom para ti, feliz quarta-feira e uma boa semana de trabalho, se for o caso. Se forem férias, boas férias. Também para Línias Vão de Freitas, bom dia, bem-vindos. Também para o nosso amigo Eduardo Gonçalves, um abraço, tudo bom. Também para o nosso amigo Manuel Santos Santos, ele que está em férias na Póvoa de Varzim. Grande abraço para si e obrigado por estar também sempre na nossa companhia. Um abraço para todos aqueles que estão imigrantes e estão de férias. Obrigado por estar também na nossa companhia. Um abraço também para o nosso amigo José João Fernandes de Sousa. João, um abraço para ti e também para a familhinha. Bem-vindo, João. Tudo bom para ti. Se estás em trabalho, bom trabalho. Se estás em casa, bom descanso. Se estiveres em férias, João, boas férias e obrigado por estares também na nossa companhia. Então vamos ficando com a voz de Vasco de Freitas, Não Brinco de Amor Comigo. Esta linda voz de Vasco Madeirense, os Galáxias.

E assim ficamos com a voz de, Vasco de Freitas, Não Brinque de Amor Comigo. Vamos continuando, vamos dando os bons dias também para o nosso amigo Marco Brito, ele também já me fez saber que já está também na nossa companhia. Grande abraço, Marco, tudo bom para ti, família. Estás em férias, boas férias, estiveres a trabalhar, bom trabalho. E assim vamos continuando com mais música. Vamos ao encontro do nosso amigo Manuel Santos Santos, ele que nos está a ouvir a Rádio Quintinho da Madeira, desde o continente, desde o concelho da Póvoa de Varzim, a ouvir a Rádio Quintinho da Madeira. Então ele diz-me assim: lá, bom dia amigo Rui e Anitta, gostaria de ouvir o tema na voz de Maria do Carmo, o tema que se chama É Linda, Lindo Nome de Mãe, para todos aqueles que estão na nossa companhia, espalhados pelo mundo fora, a ouvir a Rádio Quintinho da Madeira. São votos do nosso amigo Manuel Santos Santos. E então vamos ficar com a Maria do Carmo, Lindo Nome de Mãe.

E assim vamos continuando com mais música. Quando passam 40 minutos das 10 da manhã, vamos ao encontro da Lina João de Freitas. Ela diz-me assim: olá amigo, gostaria de mandar um tema musical para o meu esposo que está em casa a recuperar de uma cirurgia. E então gostaria de oferecer um tema ao meu esposo, um tema à sua escolha. E então vamos ficar com a voz do Starlight. Saúde e mais saúde para o João, e desejando tudo bom para ele e as rápidas melhores. Um grande abraço, amigo João e Lina, tudo bom para vocês. Vamos ficar com o Starlight, canção de saúde e mais saúde.

E assim ficamos com Starlight, Saúde e Mais Saúde. E vamos continuando com mais música. Vou ao encontro do nosso amigo João, já João de Sousa. Para ti, João, vai este tema dos Encontros das Eiras, relembrar os velhos antigos, as músicas do grupo musical da Camacha. E então, para ti, João, e para a família, vamos ficar com este tema para ti, João. Um abraço, tudo bom.

E assim ficamos com o grupo musical Encontros das Eras. Vamos continuando com mais música. Próximo tema musical, vou dedicar este tema para a Anitta, com muitos beijinhos para ti. E então vamos ficar com o tema. Antes, quero dar os bons dias também para a nossa amiga Paula Meniz, ela que também já me fez saber que já está também na nossa companhia. Bom dia, Paula, tudo bom para ti? Bom trabalho, se for o caso, se forem férias, boas férias. E obrigado por estar sempre também na nossa companhia quando podes. E então, para ti, meu amor, vamos ficar com o teu tema musical.

E assim ficamos com o tema para ti, meu amor, da minha parte. Eu praticamente não percebi muito bem o que ela estava a dizer, mas fica sempre o tom da música diz tudo. Obrigado, meu amor. Vamos assim dando os bons dias também para Paulo Freitas e também desejando também uma boa quarta-feira para si. E obrigado por estar também na nossa companhia, ela que nos ouve desde Crowley. Vamos ao encontro da nossa amiga Paula Menezes, ela diz-me assim: Olá, amigo Rui e Anitta. Boa quarta-feira para vocês também, para todos os ouvintes da Rádio Cantinho da Madeira. Gostaria de oferecer um tema para todos vós, mas é especial para o Sr. João, o Freitas, desejando as rápidas melhoras o João da Lina, que está a recuperar numa cirurgia, e então a Paula quer dedicar o tema para ele, especialmente para ele. E então vamos ficar com a voz de Álvaro Florença, com o tema Agradeço Dia a Dia.

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Bom dia, boa tarde ou boa noite. Consoante a hora que vocês estão escutando, aqui fala Judeia. E aqui por Santana Dentro, diretamente por Santana Dentro. Para todo mundo, um abraço ao compadre Rui Serrano, do Cantinho da Madeira, daquela telefonia da internet. E para o programa especial que ele faz, o Cantinho do Atlântico. Portanto, a Judeia manda-lhe um abraço. Para ele e para todos os que estão nos escutando nos quatro cantos do mundo. E prontos, com votos de maneira política, votos de felicidades para todos e boa e santa saúde. E sigam escutando.

E assim ficamos com a voz de Miguel Azevedo a cantar o Alentejo. Ficamos com o sinal horário das 11 da manhã em Portugal Continental, Madeira, menos uma hora nos Açores. E assim vamos entrando nesta terceira hora desta minha emissão. No dia de hoje, nesta manhã de quarta-feira, dia 5 de agosto de 2026. Vamos até Boston ao encontro do nosso amigo Lúcio Valente e lá para aqueles lados a ouvir a Rádio Cantinho da Madeira e a passear o cão. E então para si, Lúcio, vamos ficar com o fado de Nossa Senhora.

E assim ficamos com o fado de Nossa Senhora na voz de José Cid, que foi diretamente para Boston, para a família Valente. Vamos continuando com mais música. Vamos com a voz de Freddy Mota, Festa na Aldeia, para todos aqueles que estão nas aldeias espalhados pelo mundo fora, ouvir a Rádio Cantinho da Madeira. Vamos festejar!

E assim vamos continuando com mais música. Vamos já ao encontro do nosso amigo Marco Brito. Ele diz-me assim: olá amigo, gostaria de pedir um tema musical para dedicar a todos os ouvintes que estão ligadinhos na tua emissão e também para todos os imigrantes que estão de férias. Então ele pede-me um tema à minha escolha. Então Marco, espero que gostes deste tema na voz de Beatriz e José. Festas na Madeira para todos nós, da parte do nosso amigo Marco Brito. Um abraço, Marco. Tudo bom para ti.

0: E assim vamos continuando com mais música e vamos ficar com a mensagem que acabou de me chegar do Açoriano. Vamos ouvir a voz do Açoriano.
1: É, amigo Rosen, ainda hoje não ouvi a voz do capitão. É aquele capitão de Londres, sem barco. Ele é capitão, mas é, não tem navio. E ele faz a emissão com o calhaça lá na fazenda, mas é uma fazenda, como é que se diz, murcha. E tem fãs, tem tomates. Epá, amanhã tem cenoura. Tu já viste um quintal com tomate sem cenoura? Não vale nada. É, homem. E o meu cachorrinho? E eu, homem, a gente já nem sequer pode com as portas. E é como aquela canção lá de São Miguel. E fica casar às capelas com uma mulher sem canelas e uma mulher sem nariz. É assim, tu, eu e o meu cachorro. Ok, Rosinha, continuação de uma boa missão, um abraço. Um beijinho para essas meninas aí da rádio, essas lindinhas, lindinhas. Ah, minhas queridinhas. Ah, meu Deus, se me apanhasse solto e tivesse vontade de correr. Ah, bom. Tu corria atrás delas todas uma por uma. Adeus, amigo.
0: E assim ficamos com o nosso Açoriano aqui na Rádio Cantinho da Madeira, aqui no programa Cantinho do Atlântico. E assim vamos continuando com mais música. Vamos ao encontro da nossa amiga Maria Conceição Franco Pereira. Ela gravou este tema e dedicar para todos os ouvintes que estão na sintonia da Rádio Cantinho da Madeira e também para o locutor de serviço. Meu muito obrigado, Maria Conceição. E então vamos ficar com o tema que pediu para todos nós.

E assim vamos continuando com mais música. Eu vou dar um saltinho pelo mundo fora, sabendo que a nossa rádio está sendo ouvida neste exato momento. Estamos na África do Sul, Portugal Continental, Madeira e Açores, França, Reino Unido, Jersey, Guernsey, Venezuela, Estados Unidos da América, na Irlanda, na Alemanha, na Suíça, Luxemburgo, na Ilha do Wight, na Venezuela, na Ucrânia, no País Bastos, na Espanha e também na Austrália. Para todos aqueles que estão na nossa companhia, espalhados pelos quatro cantos do mundo, vamos continuando com mais música. Para todos vós, até às 12, vamos ficar com a Celina e António. Festa todo o ano.

E assim ficamos com a voz de Jorge Adelina. Vamos todos fazer festa. Quero dar também os bons dias também para a nossa colega de locução, Isabel Mendonça, e também para a minha priminha, Maria do Carmo Rodrigues. Beijinhos, tudo bom para todos vós que estão na nossa companhia. E assim vamos continuando com mais música. O próximo tema musical vem da parte dos ouvintes que querem ouvir a mesma música. Então, da parte, deixa-me abrir a mensagem. Miguel Correia diz-me assim: amigo, gostaria de ouvir o tema na voz de Celina e António e tinha 200 libras para dedicar a todos os camacheiros espalhados pelos quatro continentes e especial para o locutor de serviço. Obrigado, Miguel. E também temos logo de seguida o Marco Brito, ele também pede-me o tema na voz de Celina e António para dedicar a todos os ouvintes da Rádio Quintinho da Madeira, desejando uma boa quarta-feira e um excelente resto de semana para todos nós. E então, Celina e António, tinha 200 libras.

E assim ficamos com a voz de Zé António e Manuela, com o despique, vamos a monte, já está quase aí a começar as novenas das festas do a maior festa da Ilha da Madeira, o Nossa Senhora do Monte. E vamos quase na reta final desta minha emissão, vamos ficar com a voz de Paulo Costa, com o tema Saudades, Saudades da Nossa Ilha da Madeira, para todos aqueles que estão fora da nossa ilha, este tema vai para todos.

0: que vou passar vem da parte do nosso amigo Lúcio Valente,
1: e então
0: do Açoriano, aquele que como é que é?
1: Do Açoriano.
0: Como a Lapas com quê?
1: Será que ele foi às Lapas? Apanha todos.
0: Ah, em Bossa não há Lapas, há só Lapões. E então vou passar este tema que veio da parte do Lúcio. Vamos ouvir o tema. Espero que gostem da música. Vamos lá, ouvir o tema da parte do Lúcio para todos nós. Ele andou à procura deste tema, o Açoriano. E então vamos ouvir. Vamos ouvir o tema. Espero. Está quase. Vamos ver se vai para o ar.

E assim foi a música do Açoriano aqui na Rádio Cantinho da Madeira, quase a terminar o programa. E assim ficamos com o Música dos Açores, da Ribeira Grande. E assim vamos continuando, terminando assim esta emissão no dia de hoje. Quero já agradecer a todos os ouvintes que estão espalhados pelos quatro cantos do mundo, que estiveram na nossa companhia através do meio mensageiro, também através do WhatsApp e aqui também no, na página oficial da Rádio Cantinho da Madeira. Para todos vós, o meu muito, muito obrigado. Voltarei, se Deus quiser, na próxima sexta-feira. Até lá, ficam bem, ficam sempre na companhia da Rádio Cantinho da Madeira. Grande abraço desde Londres para todos e boas férias. Se estão na Madeira, aproveitem hoje, esta semana, a festa gastronómica em Mexico. Ontem teve lá o Jorge Ferreira a atuar, hoje não sei quem é que está lá, mas saiam de casa, vão se divertir, mas com cuidado, se querem beber, deixem o carro em casa. Mais nada. Para todos vós, tchau, tchau, até sexta-feira, se Deus quiser. E então fica com a voz de Jorge Ferreira. Adeus, adeus para todo mundo que está na nossa companhia. Grande abraço desde Londres. Tchau, tchau.

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tinha suspirado, tinha beijado o papel devotamente. Era a primeira vez que lhe escreviam aquelas sentimentalidades, e o seu orgulho dilatava-se ao calor amoroso que saía delas, como um corpo ressequido que se estira num banho tépido. Sentia um acréscimo de estima por si mesma e parecia-lhe que entrava, enfim, numa existência superiormente interessante, onde cada hora tinha o seu encanto diferente, cada passo conduzia a um êxtase e a alma se cobria.

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1: Olá, muito bom dia, boa tarde ou boa noite aos meus queridos ouvintes e amiguinhos que estão na escuta do Rádio Cantinho da Madeira, do outro lado do computador, do telemóvel. Agradeço a todos vós por estarem na minha companhia, na companhia da RCM. E vão ficar com a Olga Santos até cerca das 20 horas. Entrei uma horinha mais cedo porque, como não estava ninguém a fazer emissão, entrei a fazer companhia a todos vós. Espero que gostem, que venham gostar da minha emissão. Um beijinho a todos vós, com uma santa quarta-feira, com muito calor. Pela manhã estava foda, agora estamos com 23 graus. Mas quem manda pode, não é? Um beijinho mais uma vez, e mais uma vez agradeço a todos vós. E agora vamos ficar com este tema para todos os ouvintes do Cantinho da Madeira, pelos quatro cantinhos do mundo que falam a língua de Camões.

Pois é, verdade. Quando tinha da Madeira, com 20 anos de existência, a rádio 24 horas, 7 dias à semana, com lindos temas, músicas portuguesas. E vou cumprimentar aqui, vou mandar um beijinho muito especial aos nossos amiguinhos, ao nosso amiguinho Duarte Pretelo, à nossa amiguinha Fátima Cader e à amiguinha Maria da Conceição Franco Pereira. O meu muito, muito obrigado por estarem daí, desse lado. Com um beijinho muito grande e continuação de uma santa quarta-feira, muito quente, não é? Então vamos então ficar com este tema para todos que estão na sintonia do Rádio Cantinho da Madeira.

E um beijinho aqui para a nossa amiguinha Isa Franco e o amiguinho Rui Freitas, o irmão da nossa querida Maria Freitas, que se encontra enferma, não é? Que Nossa Senhora lhe dê as rápidas melhoras, que volte à sua casa. E mais um tema eu vou dedicar a quem se encontra aqui na minha companhia, o amiguinho Duarte Pretelo, a amiguinha Fátima Cader, Maria Conceição Franco Pereira, amiguinho Rui Freitas, amiguinha Isa Franco, desejando uma boa tarde de quarta-feira.

E vou cumprimentar aqui o meu amigo e colega Rui Serrão. Um beijinho, amigo, para o amigo e sua esposa. Desejando-te tudo bom. Continuação de um santo dia de quarta-feira, com muito calor, pois é. E o próximo tema para todos nós.

0: Vou cumprimentar aqui o meu amiguinho Nélio Rocha. Boa tarde de quarta-feira. Um beijinho para o amigo e todos os seus familiares e suas melhoras. E tenho aqui uma mensagem do nosso amiguinho Nélio Rocha.
1: Quarta-feira, tudo bom para si, sua família, beijinhos, boa emoção. Se possível, recebam-se um maço dos ramos melhores para Maria Freitas, Fátima Caires, Lúcia Belém, Rui Serrão, aquilo que se encontra habilitado, se favor, eu também, inclusive, se favor. Depois, se puder, uma música de aniversário para todos os aniversários do dia de hoje, se favor. Beijinhos, boa emoção, coites, obrigado.
0: E vamos ter, eu tenho aqui os dois temas para passar já de seguida para o nosso amiguinho, para todos que estão.

Escuto do Rádio Cantinho da Madeira, mas especialmente os doentinhos, a Nossa Maria Freitas, desejando as rápidas melhoras. E também, de seguida, vai os parabéns para quem tiver de aniversário no dia de hoje.

E o próximo tema é uma dedicatória do nosso amiguinho Nélio Rocha, desejando feliz aniversário a todos que estão de aniversariantes do dia de hoje, dia 5, me parece, é dia 5 de agosto. Um beijinho a todos que estão de aniversário e tudo de bom.

E vou cumprimentar e mandar um beijinho aos meus amiguinhos. A minha amiguinha São Silva, o amiguinho Daniel Vieira Vieira, a amiguinha Maria Zina e a minha querida amiga Eugênia Andrade. Um beijinho, tudo bom, feliz quarta-feira e vamos continuar com a emissão. Também tenho aqui um pedido do nosso Duarte Pretelo. Vou deixar passar mais uns temas para não ser tudo de seguida. Os pedidos para as pessoas doentinhas e de parabéns.

E vou cumprimentar aqui o nosso amiguinho Arlindo Araújo e a amiguinha Elsa Souza, com a continuação de uma santa quarta-feira, com um beijinho para os amigos e todos os seus familiares. Desejo a todos uma continuação de uma tarde de quarta com muito calor, mas temos que aceitar. Então vamos aqui com este tema. Ai, meu irmão, é verdade, nós todos somos irmãos uns dos outros.

E uma boa tarde aqui ao nosso amigo Rui Reis. Feliz quarta-feira. E agora o próximo tema é dedicado daqui do nosso amiguinho Duarte Pretrello. E vamos ouvir a mensagem. Pois é, o nosso amigo Duarte Pretello, o nosso pancadinhas, anda sempre no meio das latas. Um beijinho, amigo, tudo de bom e continuação de um feliz dia de quarta-feira. Então, vai aqui o primeiro tema para todos os doentinhos da nossa Rádio Cantinho da Madeira, de todo o mundo, mas especialmente os nossos ouvintes e os nossos amigos e colegas que se encontram enfermos.

E agora é o tema de parabéns para o nosso amiguinho Duarte Pretelo. Quero oferecer a todos que estão de aniversário. Mas eu vou incluir aqui o nosso amigo cantor Márcio Amaro, que fez anos ontem. E o netinho da nossa amiga e colega Maria Sousa, desejando também. E um dia atrasado, porque ontem não fiz emissão. Um dia atrasado, mas fica no sentido, não é? Um beijinho e fica no nosso coração, porque não esquecemos. Então vamos ficar com o tema de parabéns, parabéns do nosso Márcio Amaro para todos vós que estão de parabéns. Também para o Márcio Amaro e o netinho da nossa amiga colega Maria Sousa.

Agora o próximo tema é para o nosso amiguinho Eduardo Pretel, que anda lá no meio das sardinhas, anda com as vasilhas de água na mão, não é? Um beijinho, amigo, tudo bom? E vai aqui então o tema para os amiguinhos do Pancadinhas. E também para o nosso amigo Pancadinhas e todos que estão na escuta do Rádio Cantinho da Madeira.

E um beijinho aqui ao meu amiguinho Duarte Araújo. Duarte Caetano, peço desculpa. E a amiguinha Ivone Caetano, desejando continuação de uma santa quarta-feira. Eu me muito, muito obrigado sempre pelo

E agora tenho aqui uma mensagem da amiguinha Paula Muniz. Uma boa tarde de quarta-feira. Um beijinho, amiga. Tudo bom? A amiguinha diz que já vai para o trabalho. É verdade, temos de trabalhar. E ela então diz assim: boa tarde, minha linda amiga. Boa emissão. Põe uma música para todos vós, desejando um feliz quarta-feira e resto da semana muito abençoada. Obrigada, amiga. E também uma boa tarde de trabalho. Então vai este tema para todos nós que estamos aqui na escuta da Rádio Cantinho da Madeira e agradeço à nossa amiguinha Paula Muniz, desejando tudo de bom. Com um beijinho muito, muito grande.

Pois é, a Rádio Cantina da Madeira, com 20 aninhos, não é? E tenho aqui uma mensagem do amigo Mário Rodrigues. Uma boa tarde, quarta-feira, amigo. Um beijinho, tudo bom para você e todos os seus familiares. E tenho aqui uma mensagem a pedir uma música de parabéns para o Márcio Amaro e para o neto da Maria Sousa. Gostaria de ouvir uma música de parabéns para o Márcio Amaro e para o neto da Maria Sousa. Muito obrigada, amigo. Tudo de bom. E aqui vai o tema de parabéns a você, para o nosso amigo cantor Márcio Amaro e o netinho da amiga colega Maria Sousa. Muito obrigada, amigo.

agora o próximo tema, eu vou oferecer aqui à minha amiga, colega e amiguinha Eugénia Andrade, desejando uma tarde de quarta-feira muito feliz. E tenho aqui uma mensagem da minha amiguinha, colega, agradecer a todos que tiraram um pouquinho de tempo para dar os parabéns ao seu Natinho. Boa tarde, minha linda amiga, feliz, abençoada quarta-feira, boa emissão. Linda, em meu nome, agradeço a todos nossos ouvintes por terem tirado um minuto do seu tempo para dar os parabéns ao meu netinho. O meu muito obrigado a todos. Beijinhos. Adoro vocês. É verdade, nós também adoramos a nossa amiguinha e colega Maria Sousa com as suas lindas emissões. Então, vou oferecer agora este tema à minha amiguinha e colega Maria Sousa e também à amiguinha Eugénia Andrade. Espero que goste do tema. Música.

E o próximo tema eu vou oferecer aqui ao meu amiguinho e sua esposa, Duarte Caetano, Ivone Caetano, e ao meu amigo e colega Ricardo Cassiano. Não sei se ele está a trabalhar, se estiver a trabalhar, não pode ouvir o tema, mas fica no pensamento, não é? Um beijinho, tudo bom aos meus amiguinhos. E vamos lá com o tema Sangria, para o nosso amiguinho Duarte Caetano. Ivone Caetano e o amigo e colega Ricardo Cassiano.

E agora o próximo tema eu vou oferecer aqui aos amiguinhos Fátima Cader, Maria Conceição Franco Pereira, o Rui Freitas, Isa Franco, ao amigo e colega Rui Serrão e ao amiguinho Nélio Rocha, desejando continuação de uma feliz quarta-feira.

Cara, amiguinha São Silva, a amiguinha Maria Zina, o amiguinho Arlindo Araújo, a amiguinha Elsa Souza, o Rui Reis, o amiguinho Mário Reis Rodrigues, perdão, e o amiguinho João Faria, desejando continuação de uma santa quarta-feira, junto aos seus familiares.

E agora o próximo tema eu vou oferecer aqui à minha filha de coração e seu esposo, a São Vieira e Daniel Vieira, desejando uma tarde feliz de quarta-feira. Um beijinho, amigos, tudo de bom.

0: E tenho aqui mais um pedido do nosso Pancadinhas.
1: Sardinas e o soro, que me embora para casa agora e já não sei quem te anda com a mãe das agulhas d'água, latinha d'água, com soro e me embora para casa. Se tiver tempo e a brigadinha para a linda missão está fazendo, fala com o cotão para quem é. Se tiver tempo, beijinhos e obrigada para a linda missão está fazendo.
0: E vai aqui o tema. 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

E agora o próximo tema eu vou oferecer aqui aos nossos amiguinhos Lúcio Valente e Lucília Valente, desejando continuação de uma santa quarta-feira com um beijinho muito grande daqui dos seus amiguinhos do Rádio Cantinho da Madeira.

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1: Vou cumprimentar aqui o amiguinho Jorge Gavina, desejando continuação de uma feliz tarde de quarta-feira. E agora o próximo tema eu vou oferecer aqui aos nossos amigos na Ilha da Madeira, a amiguinha Susana Canha e o esposo Fernando Canha, que estão agora, como dizem os ingleses, busy na hora de servir os clientes no seu restaurante. Então vai aqui este tema para os amiguinhos Susana Canha e Fernanda Canha, desejando tudo do bom.

E agora temos aqui um tema da Ana Moura, Andorinhas, que o nosso amiguinho Marco Freitas quer oferecer a todos os ouvintes da RCM e também para o amigo. E uma boa tarde de quarta-feira. Então, vai aqui o tema Ana Moura, Andorinhas. E muito obrigada a todos pelo apoio e o carinho.

E vou cumprimentar aqui a minha amiguinha, minha amiga e colega Isabel Mendonça. Um beijinho, amiga. Tudo de bom. A continuação de uma santa quarta-feira. E o próximo tema eu vou dedicar aqui à minha amiga e colega Isabel Mendonça e à sua mana, que se encontra na Madeira, em São Jorge, não é? Um beijinho às duas maninhas. Então vai aqui este tema, desejando continuação de um restante de semana feliz.

E agora o próximo tema para todos nós que estamos aqui na sintonia do Rádio Cantinho da Madeira, para os meus amiguinhos, os ouvintes pelos quatro cantinhos do mundo, desejando a todos continuação de um feliz dia com um beijinho muito grande da minha parte.

E agora vamos ficar com este lindo tema, Let Your Love Follow, deixa o teu amor correndo, andando, desejar a todos uma tarde feliz de quarta-feira.

E agora o próximo tema eu vou oferecer aqui ao nosso amigo Jorge Gavina, lhe desejando continuação de uma santa tarde de quarta-feira. E bem-vindo à minha missão e à RCM. Lhe desejo tudo de bom. Então vai aqui o tema, espero que goste.

Pois é, e a minha missão está quase a terminá-lo. A terminar, eles dizem que é bom, termina depressa. É verdade. Estou muito feliz de estar aqui com músicas a oferecer a todos vós, onde fico muito feliz. Uma boa noite de quarta-feira. Já está, ainda aqui, ainda está sol, mas muitos lugares já é. Boa noite. Então vamos com este tema, agradecendo a todos vós pelo apoio e o carinho que tiveram comigo na minha missão e de me aturarem, não é? Um beijinho, tudo bom, e aqui vai o tema, agradecendo a todos vós.

E agora mais um tema agradecendo a todos vós e até sexta-feira, se Deus quiser, como locutora. Um beijinho a todos vós, mais uma vez, muito obrigada a todos pelo apoio e o carinho.

Pois é, assim cheguei ao fim. E este é o meu penúltimo tema. Mais uma vez agradeço a todos vós, a todos os amiguinhos e ouvintes que se encontram na sintonia do Rádio Cantinho da Madeira. Desejo a todos uma noite feliz junto aos seus familiares, com um beijinho muito, muito grande.

Pois é, esse entrou-me na minha missão. O meu muito, muito obrigado a todos os ouvintes, amigos e familiares que se encontram aqui na RCM. Um beijinho a todos vós e cá voltarei sexta-feira, se Deus quiser. Fiquem com Deus, sejam felizes e façam alguém feliz. Um beijinho muito, muito grande a todos vós.

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Olá, bem-vindo. Mais uma semana que passou a correr, por isso mesmo estamos por cá novamente para lhe fazer companhia com este ponto de encontro. Já sabe que são duas horinhas praticamente recheadas de boa música, toda ela de expressão portuguesa, mas também algumas rubricas de primeiro. Vamos a isso? Então vamos embora.

Começámos com os Vizinhos e também a Aurora Pinto. Ainda o recentíssimo trabalho de Fernando Daniel chama-se Emocional. Agora é a vez de darmos voz a David Ace, que nos traz o Vizinho. Logo a seguir, o Dr. Jorge Cosme. Lá.

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1: Já temos então connosco o Dr. Jorge Cosme, a quem passa a cumprimentar. Doutor, seja muito bem-vindo.
2: Olá, Helena, viva, como está?
1: Está tudo bem, espero que o doutor também.
2: Sim.
1: Ainda bem. Então, doutor, hoje vamos falar sobre depressão. Depressão profunda, ansiedade, isto não é bom para ninguém, não é?
2: Não, a depressão profunda, eu penso que a Helena neste caso está a referir à depressão resistente, ou seja, aquela que ainda é e que apresenta sinais ainda muito mais profundos e resistentes ao tratamento da depressão. Será isso?
1: Sim, por isso mesmo com a psiquiatria, com medicamentos da psiquiatria, uma pessoa que não melhora, isto é grave, não é?
2: Sim, mas isso quando realmente acontece não responder àquilo que é receitado pelo médico psiquiatra, é óbvio que estamos provavelmente perante um caso de depressão resistente. Mas isso é como eu costumo dizer, Helena, depende única e exclusivamente da observação do médico psiquiatra. Porque penso que talvez os psicólogos consigam ter também a visão para detectarem que é uma depressão resistente através dos sintomas, não é? Mas quem realmente está perfeitamente balizado para fazer esse tipo de conclusão são os médicos psiquiatras. Os sintomas de depressão são semelhantes aos outros, só que com a particularidade realmente de ou persistem, não é? Ou não respondem adequadamente aos tratamentos que lhe foram ministrados. E, no fundo, pronto, neste caso, aquilo que se deve fazer é voltar novamente a ser vista ou revista, neste caso, por um psiquiatra, de preferência o mesmo, não é? Porque estará dentro daquilo que é o histórico da pessoa. E porque é assim, os medicamentos muitas vezes mudando o receituário pode resultar, até porque hoje em dia já existem novas abordagens, novos tratamentos, novos medicamentos e isso muitas vezes passa pelo ajuste do psiquiatra, nunca, digamos, por outro tipo de alternativas.
1: A hipnose não pode fazer nada?
2: Neste caso é assim, eu como hipnoterapeuta não aconselho de maneira nenhuma as pessoas a recorrerem somente à hipnose, até porque a hipnose como uma terapia complementar, ela por si só já está, digamos, incluída precisamente como um complemento e nunca como, digamos, um substituto daquilo que é o tratamento psiquiátrico ou o tratamento ao nível psicológico. Nós somos sempre complemento. Nós podemos realmente ajudar depois a potenciar o efeito da medicação, podemos realmente atuar perante o paciente de uma forma mais direta, mas partindo sempre do pressuposto que a pessoa está bem medicada, bem orientada pelo médico psiquiátrico. Porque é assim, não é, neste caso, uma depressão normal, vamos dizer assim, não é? Onde se possa fazer um trabalho com mais eficácia, até porque isso vai-se vendo, não é? De sessão para sessão, a gente vai verificando se isso realmente está a acontecer. Se não está a acontecer, é óbvio que a hipnose, por si só, não é aconselhável a ser utilizada como uma terapia fundamental para resolver este tipo de problemas.
1: Pois a pessoa não melhora, a pessoa, por isso estamos mesmo a falar de um caso concreto, a pessoa não melhora, a pessoa só quer estar na cama, não tem força para nada de nada, não quer comer, não desinteressou-se pela vida.
2: Pois, porque repare numa coisa, há várias causas que pode acontecer isso, não é? Pode ser decorrente de uma operação, pode ser decorrente, digamos, colateralmente, a partir dessa operação, por exemplo, em termos do cérebro, pode ter acontecido um desequilíbrio químico com níveis baixos da produção de serotonina, de noradrenalina, de dopamina. E repare, neste caso, ainda essa supressão ainda é mais intensa e provoca precisamente o tal stress crónico, que depois o que é que a pessoa tem? A pessoa não sente prazer em viver, não sente prazer nas atividades que tinha, vira-se muito para dentro, ou tem insónias, ou dorme imenso. Quer dizer, há aqui uma data de fatores que só quem conhece bem a fundo o processo poderá dar uma resposta mais eficaz, porque, repare, nós aqui estamos só, a Helena está-me a dizer certos e determinados sinais, não é?
1: Claro.
2: E com isso eu, pronto, faço um cenário ou desenho um cenário que provavelmente poderá ser, mas também poderá não ser, porque, como eu lhe digo, eu não tenho essa competência técnica para poder aprofundar ou para poder tratar de uma forma autónoma, um caso dessa natureza. Eu aconselharia sempre a pessoa novamente a procurar o psiquiatra, se
1: Pois, mas
2: realmente.
1: eu penso que isso acontece.
2: Pronto, mas acontece, aí eu já não posso fazer nada. A única coisa que eu poderei fazer é a pessoa que leva, ou que acompanha,
1: A paciente.
2: a doente, neste caso, a
1: Uhum.
2: paciente, terá que conversar com o médico e perguntar-lhe, pronto, por outras alternativas, uma vez que estas não estão a surtir resultado e a surtir efeito, então o médico que arranja alternativas, porque as há, é um facto que as há. Inclusive, até como eu os referi já anteriormente, o mudar muitas vezes até a própria psicoterapia, a própria terapia, ou então incluí-la também no tratamento. Eu não sei como é que realmente é o panorama nesse caso, mas acho que era importante que a pessoa, que as pessoas que vão com essa pessoa acabem por pedir ao médico um novo tipo de abordagem e ele. Claro que saberá melhor do que eu, o que é que terá de fazer.
1: Independentemente de que tratamento seja, a depressão profunda não faz bem a ninguém, não é? E tem, pelo
2: Nem
1: menos, havia de ser curada, não é?
2: a profunda, nem a leve, Lina. Mas pronto, as depressões profundas, ou neste caso chamam-se de depressões resistentes, afetam cada vez mais as pessoas hoje em dia, porque há muitos fatores a condicionarem precisamente e a impulsionarem, digamos, com mais incidência estes tais desequilíbrios ao nível do cérebro e a ansiedade e os piques e tudo isso, digamos, com o género mais comum, e isso cria também resistências, mas é óbvio que a medicina também avança e também tem novas soluções. Por isso, o melhor que eu aconselho neste caso, Helena, é que as pessoas perguntem e peçam ao médico psiquiatra, por novas soluções.
1: Muito bem. Doutor, se hoje ficamos por aqui, para a semana a
2: Certo?
1: mais.
2: Com certeza, eu aproveito já então para me despedir, para lhe desejar uma boa semana, assim como a todos aqueles que nos estão a ouvir. Um grande abraço e tudo a correr pelo melhor.
1: Igualmente para o doutor, até para a semana.
2: Deus.
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Grande recordação esta dos Delfins. Um só céu. Esteja no céu ou na terra, na praia ou no campo, pode-nos escutar através da nossa emissão online. E agora vamos até à praia apanhar um pouquinho de maresia. É tempo de férias, oxalá que as suas estejam a correr da melhor forma, que sejam fantásticas. Ainda não está? Mas elas vão de chegar, não é? Ou já foram? Bom, se já foram, para o ano a mais. E assim nos despedimos desta primeira parte da primeira hora. Voltamos já.

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1: Olá, olá, mais uma vez, cá estamos então, é a segunda parte desta primeira hora. Se só agora entrou em contacto connosco, seja muito bem-vindo. Ficamos agora com um duo, Tiago Bittencourt e Vanessa da Mata. Diz sim, diga sim a este ponto de encontro, todas as semanas, aqui na sua rádio, neste horário.

0: E agora chega o Dr. Paulo Lourenço para nos trazer mais um Legalmente Falando.
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2: Seja bem-vindo a mais uma edição do Legalmente Falando. Todas as semanas, neste horário, o jurista e fiscalista Paulo Lourenço traz-nos respostas a perguntas enviadas pelos ouvintes e a pergunta hoje tem a ver com a área financeira e do trabalho e a pergunta é a seguinte, vou passar a ler. Portugal é já conhecido cada vez mais como o país do ordenado mínimo. Sou contratado para desempenhar um serviço que é também desempenhado por outro colega que ganha mais do que eu. Tenho a mesma qualificação. É justo ou legal que um trabalho que desempenhe aquela função com aquela categoria tenha um ordenado diferente dos demais? E a pergunta é esta, Paulo, afinal de contas.
3: Bom, nem tudo o que é justo é legal às vezes, o problema é esse. Portanto, há na verdade um salário mínimo, concorde-se ou não, seja baixo ou seja alto, sempre que alguém contrata uma pessoa, desde que lhe pague aquele mínimo, está efetivamente dentro da lei. O facto de desempenharem funções idênticas ou similares ou iguais não dá automaticamente o direito a ganhar a mesma coisa que uma outra pessoa. Não é dito aí, mas imagina-se que outra pessoa já está lá há 2, 3, 4 anos, terá quanto mais não seja mais experiência. Qualificação, a aptidão pode ser a mesma, mas tem efetivamente mais experiência. Não é? E, portanto, não há nenhuma obrigatoriedade de pagar efetivamente a mesma coisa, a não ser que exista um contrato coletivo de trabalho nesse setor de atividade em concreto, e que determine que todos os trabalhadores enquadrados naquela categoria profissional devem receber X, e esse X é exatamente o mesmo valor. Não sendo esse efetivamente o caso, a entidade patronal contrata um por 870, outro por 900, enfim, é um pouco o mercado a funcionar. Também sabemos que nas ofertas de emprego e quando se fazem as entrevistas aos candidatos, há candidatos que aceitam logo à primeira, se tiverem com mais dificuldade, há outros que regateiam, que dizem que é pouco, que não sei o quê, portanto depende um pouco, digamos assim, da negociação que está subjacente aos preliminares da celebração do contrato de trabalho. Agora, desde que seja respeitado o mínimo, há inúmeros fatores que podem determinar salários desiguais, a começar eventualmente pelo facto de ter lá um trabalhador que já tem mais experiência, apesar da categoria profissional ser a mesma.
2: Muito bem, fica a explicação, Paulo, muito obrigado. Até de hoje 8 dias, tenha a continuação de uma ótima semana.
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0: Já sabe, se quiser entrar em contacto connosco, seja por que razão for, pode ligar, pode enviar mensagem através do WhatsApp ou mensagem normal, claro. 917-22-6580. E agora, a companhia dos Alentons.
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0: Tempo de parar um pouquinho. Vem aí os momentos de reflexão.
1: Ação ponderada. Pequena análise do comportamento humano nos permite perceber o quanto somos capazes de muito reagir e de pouco agir. Basta uma pequena rusga no trânsito, alguém que altere a voz em uma discussão e a reação acontece. Ou ainda, que alguém nos trate rispidamente ou que falte com a polidez para conosco para que desencadeie uma imediata reação em nós. Reagimos de maneira impulsiva, algumas vezes até violenta e, consequentemente, impensada. Reagimos de súbito para logo mais percebermos que poderíamos ter agido diferente. Qual animal ferido ou acuado, reagimos para nos defender sem analisar, refletir ou pensar. Assim se dá porque, vinculados a comportamentos ancestrais, trazemos o ímpeto de reagir por impulso, por instinto, sem raciocinar. E somente depois, a razão nos convida a avaliarmos as consequências do que foi dito ou a maneira como nos comportamos. Por outro lado, somos sempre vítimas de nossas reações, enquanto a ação nos permite tomar a atitude que escolhemos, o procedimento que achamos mais adequado. Se a reação é instintiva, a ação é racional e reflexiva. Se ao reagir não nos damos conta ou não nos apercebemos do estrago que podemos causar, o agir é analisado e pensado. Dessa forma, se percebemos que nossa reação gera muito mais dificuldades e problemas do que soluções e tranquilidade, é hora de trocarmos a reação pela ação. Por exemplo, se fazemos silêncio quando alguém nos dirige impropérios, é a ação da paz que foi nossa opção. Fácil seria revidar na mesma moeda, reagir da mesma forma. Desafiador é evitar a armadilha da reação e lucidamente optar pela clareza da ação. Se alguém nos aborda de maneira grosseira e respondemos com gentileza, paciência e calma, é a ação da nossa compreensão para com o outro. Talvez fosse mais fácil, pela força do hábito, nos comportarmos com reciprocidade, devolvendo a grosseria que recebemos. Porém, o grande desafio é deixar de reagir, escolhendo o agir, que gerará sempre melhores resultados, posto que é fruto do equilíbrio e da reflexão. E a transformação do nosso comportamento acontecerá paulatinamente e será o resultado da disciplina no pensar, que gera o hábito da reflexão, culminando pelo desarmar de nossas atitudes. Portanto, já não mais vítima das palavras rudes, do comportamento infeliz ou da atitude impensada. Que a análise e reflexão de nossas atitudes possam fazer com que, aos poucos, a reação ceda lugar a ações pautadas em um comportamento de paz, lucidez e fraternidade. Quando reagimos revidando ofensas, agressões, descuidos alheios, passamos a sintonizar com quem as produziu. A partir daí, mantemos uma interdependência psíquica que nos aprisiona em nuvens mentais de sentimentos malsãos, que somente nos prejudicam, física e espiritualmente. Optemos sempre pela ação ponderada e gozemos de saúde, de tranquilidade, vivendo sem sintonia com aqueles que ainda transitam pelas faixas da inconsequência ou da maldade. Façamos isso e nos sentiremos leves, felizes, plenificando-nos com as celestes bênçãos.